Clube do Balanço, Noves Fora, de Belchior e Fagner. Alexandre Leão, Maria das Mercedes, de Djavan. Agora Vander Lee, dele Lenço e Lençol.

0: Amelinha Frevo Mulher, de Zé Ramalho. Beto Guedes, Lumiar, de Beto Guedes e Ronaldo Bastos.
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0: Lulu Santos, dele Nelson Motta, Como uma Onda.

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Fagner Fanatismo, de Florbela Spank e Fagner. Simone Gonzaguinha, Diga Lá Coração, de Gonzaguinha. Agora Maria Gadu, dela Linda Rosa.

0: Adriana Maciel, de André Gomes e Vitor Ramil, Grama Verde. Lucas Santana, dele, Cira, Regina e Nana.
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0: Vamos ouvir Simone, de Milton Nascimento e Fernando Brant, Encontros e Despedidas.

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4: Rádio Nacional com Caetano Veloso, dele Beleza Pura.

Paula Lima, de Ivo Mozart, de Zaider Pires, Mil Estrelas, de Javan Dele Sina. Zé Cabaleiro, dele Babylon.

Edinardo, dele Climério, enquanto engoma a calça. Casa Heller ST, de Carlinhos Brown, Nando Reis e Marisa Monte. 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Seu Mar, do Zé Cabaleiro, Dindinha.

Vanessa da Mata, dela, Vermelho. Luiz Melodia, dele, Maravilhas Contemporâneas. 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O melhor da música brasileira a gente ouve aqui na Rádio Nacional. Boca Livre, Diana, de Toninho Horta e Fernando Brandt.

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1: Olá, ouvinte nacional, Brasília, São Paulo, Recife, Rio de Janeiro e São Luís do Maranhão. Seja muito bem-vindo você que sintonizou o seu rádio agora na Nacional. Eu sou Milton Rocha e apresento para você a programação musical de Leila Sena com o melhor da música brasileira. Hoje começamos com João Bosco.

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Antes, Gal Costa, de Locua Canza e Carlos Renó, Marisol. Abrindo o bloco, João Bosco, de Aldir Blanc e João Bosco, o Mestre Sala dos Mares. 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Vamos ouvir agora Marisa Monte.

Tivemos aí Ivan Lins de Ivan Lins e Vitor Martins, Antes Que Seja Tarde. Céu de Cassiano e Silvio Rochael, Eu Amo Você. A primeira, Marisa Monte. De Marisa Monte, Carlinhos Braga e Arnaldo Antunes, Depois.

0: Ouvimos Rita Lee, de Rita Lee Roberto de Carvalho, Baila Comigo. Zélia Danca, de Xande de Pilares e Zélia, Olha o Dia Vem Aí. Abrindo o bloco, Elisa Regina, de Rita Lee Roberto de Carvalho, Alô, Alô, Marciano.
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0: Eu trago agora para você na Nacional Skank.

Tivemos aí Martinalha de Celso Fonseca e Ronaldo Bastos, Samba é Tudo. Na Ozete de Luiz Tati, Capitu. A primeira, Skank de Samuel Rosa, Nando Reis, Esquecimento.

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1: Alô, amigas e amigos da Rádio Nacional, um prazer imenso estar na sua companhia a partir de agora. Meu nome é Gilson Santa Fé e a gente segue aí trazendo para você os Paralamas e Pitty de Herbert Viana, Tendo a Lua.

Muito bem, Marina Lima, Fugaz, de Marina e Antônio Cícero. Ednardo, Pavão Misterioso, de Ednardo. 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E agora os tribalistas, Diáspora.

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0: Aí valeu, Belchior, Divina Comédia Humana, de Belchior, Rodrigo Alarcon e Abacaxepa, de Rodrigo Alarcon, Apesar de Querer.
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0: Lenine, de Lenine, Dudu Falcão, Todos os Caminhos.

0: Vanessa da Mata e Renato Russo por enquanto. Tim Maia do Tim, réu confesso.
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0: Zélia Duncan, Alma, de Arnaldo Antunes e Pepeu Gomes.
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0: Geraldo Azevedo, de Azevedo e Nilo, Dona da Minha Cabeça, Marisa Monte, de Marisa Monte, Pedro Baby Antunes, Vilarejo.
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0: Elis Regina.

Maria Rita, Coração em Desalinho, de Mauro Diniz, Sereno Ratinho. E Márcia Castro, Mau Caminho, de Arnaldo Antunes e Alice Ruiz.

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1: Roberta Sá, de Rafael Rocha, Delírio.

0: Tony Horta de Tony Horta, aquelas coisas todas. E ainda Nath Roots, do Djavan, Dorondô.
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0: Belchior, música de Belchior, comentário a respeito de John.

Cláudio Zoli, do Djavan e Caetano, Linha do Equador e Frejá, Amor para Recomeçar, de Frejá, Maurício Barros e Mauro Santa Cecília. 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E você ligado na Rádio Nacional, curte comigo Djavan e Cassiano, de Cassiano e Paulo Zinanovski, Coleção.

0: Marcos Vale e DJ Nado. A música Batucada surgiu de Marcos e Paulo Sérgio Vale. Tavito e Clarice Grova, Aquele Beijo, de Tavito e Neia Zambuja.
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0: Luiz Melodia. Música de Melodia? Vale quanto pensa.

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1: E a gente segue agora com Maria Rita de Davi Moraes, Fred Camacho, Marcelinho Moreira. Cutuca!

Lô Borges, de Eloy César Maurício, tudo em cores para você. E Ney Mato Grosso, Mulher Sem Razão, de Dé Palmeira, Cazuza e Bebel Gilberto. Rita Lee, agora só falta você.

0: Os Paralamas, de Jorge Benjor, País Tropical. E Lulu Santos, de Lulu e Bota, De Repente, Califórnia.
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0: Adriana Calcanhoto, de Adriana e Antônio Cícero, Pelos Ares.

0: Ângela Rorô, Simples Carinho, de João Donato Abel Silva, e Marisa Monte, de Marisa Monte, Pretinho da Serrinha e Raquel Luz, Feliz, Alegre e Forte.
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0: Martinália e Caetano, Pé do Meu Samba, de Caetano.

0: Dominguinhos de Dominguinhos, Zenando Cordel, gostoso demais. Chico Science, Nação Zumbi do Chico Science, a cidade.
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0: Boca Livre, bicicleta, de Zé Renato.

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1: É muito bom ter a sua companhia aqui na Rádio Nacional. Para curtir comigo, Caetano Veloso, a música dele, A Luz de Tieta.
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1: Gilberto Gil, do Gil Andar com Fé. Roberta Sá, de Dorival Caymmi, A Vizinha do Lado.
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1: Presença de Maria Bethânia interpretando Caetano, esse cara.

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1: E aí, valeu, João Bosco de Bosco Aldir Blanc, Kid Cavaquinho, Paulinho Mosca de Paulinho Mosca, pensando em você.
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1: Nós quatro do Chico, deixa a menina.

0: Oye, mamá, ¿cómo é gostoso, mamá?
1: Alexandre Leão, Beck em Bahia, de Gilberto Gil. E Rita Lee, de Rita Lee Roberto de Carvalho, Banho de Espuma.
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1: Lô Borges, Equatorial, de Lô Beto Guedes e Márcio Borges.

0: Alceu Valença, Tropicana, de Alceu e Vicente Barreto. Lô Borges de Lô, Beto Guedes e Márcio Borges, Equatorial.
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0: Clube do Balanço, de Jorge Benjor. Paz e arroz.

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Zé Ramalho, admirável Gado Novo, de Zé Ramalho. Vanessa da Mata e Marcelo Falcão, de Vanessa da Mata, Nação de Passarinhos. Martinália, cabide de Ana Carolina.

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1: O Rapa e Maria Rita de Marcelo Yuca, o que sobrou do céu.

Nando Reis, música dele, Sou Dela e Céu, Cangote. Zé Cabaleiro, Proibida Pra Mim, de Chorão, Marcão, Champião e Pelado.

0: Os Paralamas de Hebert Viana, Saber Amar. Valéria Oliveira, de Lenine Lula Queiroga, O Último Pôr do Sol.
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1: Olá, a partir de agora na locução, eu, Marli Arboleia, trabalhos técnicos, Tiago Coelho. É um grande prazer ter a sua companhia aqui na Rádio Nacional. A gente começa com Cidade Negra, versão de Cidade Negra, Firmamento. Música.

foi Caetano Veloso e Djavan. De Djavan, Sina. Lô Borges, dele e Ronaldo Bastos. Chega pra ficar. 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Luiz Melodia, de Stoller, Lieber e Getúlio Cortes. Negro Gato.

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1: Lenine e Gog de Lenine e Lula Queiroga apontam.

Sandra Lides, Marisa Monte, Lino Cris, Eu Sei. Também Marco Ribas, dele, Aurora da Revolução. Zé Ramalho, de Zé Ramalho, Chão de Giz.

0: JP e Gilsons, de JP Feito a Maré. Rita Benedito, de Chico César, Pensar em Você.
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0: Mariana Aidardi, Glória Gadelha e Sivuca, Feira de Mangás.

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2: Caetano Veloso, música dele, Outras Palavras.
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Elba Ramalho, de Chico Buarque, Não Sonho Mais. Marisa Monte, dela Pretinho da Serra. E Raquel Luz, Feliz, Alegre e Forte. Chico César, dele A Primeira Vista.

0: Sérgio Sampaio, dele, Eu Quero É Botar Meu Bloco na Rua. Teve também Celso Fonseca, de Celso, Queda.
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0: Casuarina e Délcio Carvalho, de Délcio e Dona Ivone Lara, Acredita.

0: Marina Lima, dela e Antônio Cícero, Charme do Mundo. Zélia Duncan, dela e Christian Oyens, A Diferença.
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0: Céu, de Alec Hayat, Céu e Graziella Moreto. Lembra.

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Simone de Cleiton Ramil e Cledir Ramil, Toctoa. Belchior de Belchior, a Palo Seco. Gal Costa de Caetano, Vaca Profana.

0: Beth Carvalho e Golden Boys, de Danilo Caymmi, Edmundo Souto e Paulinho Tapajós, Andança. Walter Franco, de Walter Franco e Cid Franco, Vela Aberta.
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0: Rita Lee, dela e Roberto de Carvalho, Caso Sério.

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Agora 9 horas, 1 minuto em Brasília. Muito bom dia, muito obrigado pela sua companhia. Eu sou Milton Rocha e te faço companhia até as 2 da tarde com o melhor da música brasileira. Na operação de áudio comigo, Tiago Coelho. Hoje começamos muito bem com Cássia Eller, Bete Balanço.

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Você ouviu Mariana Aidardi, Theo de Barros, Menino das Laranjas, Isabela Taviani, dela mesma, Rivotril, abrindo bloco Rosa Passos, do Djavan Açaí. Agora 9h23, muito bom dia, muito obrigado pela sua companhia, você que está aqui em Brasília, São Paulo, Recife, Rio de Janeiro e São Luís do Maranhão, ligados aqui na Nacional. Eu trago agora para você Flávio Venturini, Espanhola.

Ouvimos Clara Nunes, Canto das Três Raças, Chico Chico de João do Vale e Luiz Vanderlei, Coronel Antônio Bento, Daúde de Baden-Pó e Vinícius de Moraes, Canto de Ossanha. Agora 9h43, muito bom dia, muito obrigado pela sua companhia. Eu trago agora para você Nara Leão e Chico Buarque juntos em João e Maria.

0: Você ouviu Chico Buarque, dele mesmo, Para Todos. Nando Reis, de Nando Reis, O Segundo Sol. Abrindo o bloco Nara Leão, com a participação de Chico Buarque, em João e Maria, de Chico e Sivuca.
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0: 9h53, agora eu sigo com Zé Cabaleiro, Bandeira.

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1: Agora em Brasília são 10 horas da manhã. Bom dia. Eu sou Milton Rocha e este é o Nacional Notícias com o destaque do momento. Eleições. Termina neste domingo o prazo para interessados em concorrer a um cargo fazerem a campanha dentro de seus partidos. A partir de amanhã começa o período para as convenções partidárias, que definem os candidatos para esse pleito. Osama El Ghauri tem as informações.
2: Hoje é o último dia para que os pré-candidatos às eleições 2026 façam propaganda intrapartidária, segundo o TSE, o Tribunal Superior Eleitoral. O período é usado para convencer filiados de partidos ou de federações partidárias a escolherem os nomes que vão disputar os cargos em jogo nas eleições deste ano. A campanha intrapartidária não permite o uso de rádio, televisão e outdoors. Além disso, todo o material utilizado deve ser removido logo após as convenções partidárias, que podem acontecer a partir de amanhã até 5 de agosto. Nessa janela, os partidos precisam formalizar eventuais coligações partidárias e devem bater o martelo sobre os candidatos definitivos que vão disputar as eleições. O registro oficial das candidaturas definitivas deve ser apresentado à Justiça Eleitoral até 15 de agosto. No dia seguinte, 16 de agosto, começa oficialmente nas ruas e na internet a campanha eleitoral voltada aos eleitores. O primeiro turno das eleições será realizado no domingo, 4 de outubro. Já nos locais onde houver segundo turno, a votação acontece no dia 25 de outubro. Os eleitores vão escolher o presidente da República, governadores, senadores, deputados federais e deputados estaduais e distritais, no caso do Distrito Federal. Da Rádio Nacional em Brasília, Osama El Ghauri.
1: Agora em Brasília, 10 horas, 2 minutos. Esse foi o Nacional Notícias. Próxima edição ao meio-dia.
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9: Com quantos profissionais se faz um bom programa de rádio?
10: Para essa conta fechar redondinha... Bordão que a gente gosta de usar na comunicação, é preciso pensar primeiro em quem faz o quê para essa engrenagem funcionar e a magia do rádio acontecer.
11: Olá, eu sou o Jailton Sodré, formado em Rádio e TV pela Universidade Federal do Maranhão. Atuo na área do áudio há mais de 20 anos. Desde março de 2015, faço parte da EBC como sonoplasta.
9: Você ainda não tinha escutado a voz do Jailton nesse rádio documentário, mas toda essa história que você está ouvindo em cada episódio, com vinhetas, trilhas, costuras cirúrgicas entre as nossas locuções e os áudios históricos e de entrevistas, efeitos especiais, nada disso existiria sem o nosso colega.
11: Quando eu leio o roteiro e começo a montar o material bruto, minha mente já começa a trabalhar... Já começo a buscar trilhas que remetam à época, ao tema abordado. A partir daí eu procuro fazer com que cada som escolhido transmita uma emoção, desperte uma lembrança ou direcione a atenção do ouvinte para aquilo que está sendo contado. No final das contas, o meu objetivo é que o som ajude a contar essa história da forma mais viva e emocionante possível. Fazer com que o ouvinte feche os olhos e se transporte para aquela época.
10: Agora, imagina todo esse trabalho sem os recursos digitais que nós temos hoje. É importante lembrar que nos anos 1940, o rádio era um veículo de comunicação relativamente novo no país, com 2 décadas de atuação. Nesse meio tempo, foi preciso aprimorar na prática.
9: E para os ambiciosos projetos da Nacional, de unir o país pelas ondas do rádio, era preciso ter os melhores. Contra regras, operadores de estúdio, sonoplastas, técnicos de gravação, produtores. Os nomes variavam e as funções muitas vezes se confundiam na emissora.
10: Para a gente entender melhor esse cenário, é importante retomar um personagem que nós já citamos aqui e que também vai ser fundamental para o desenvolvimento da técnica relacionada ao rádio: Almirante.
9: Henrique Forés Domingues modifica o jeito de fazer programas e as inovações vão exigir mais das equipes. Quem conta é o pesquisador Ricardo Cravo Albim, durante um depoimento histórico do próprio Almirante, gravado pelo Museu da Imagem e do Som do Rio de Janeiro.
12: Porque até ali, acabaram de ouvir e ouvirão a seguir. Era questão da música só. O programa montado que ele fez, então, incluía a música, a palavra, esquetes, música a propósito sobre o que estava sendo dito, radioteatro, narração, ruídos, técnica de contra-regra, enfim, era uma coisa completamente diferente mesmo.
13: O nosso auditório vai se transformar em uma possante base aérea. Vamos soltar 50 aviões de papel e dentro de um deles estará um comprovante de um cheque de 300 cruzeiros. Atenção, auditório! Revistem bem os aviões, que eles já estão se preparando para levantar voo. Atenção, senhores aviadores, levantar voo! Senhores ouvintes, é uma cena formidável. Os aviões voam e o público delira em volta dos aviões.
10: O voo dos aviões, no programa Rua 42, apresentado por Manuel Barcelos no auditório da Nacional, só foi possível com a ajuda de pelo menos um sonoplasta e um contra-regra.
9: Um trabalho nada silencioso, mas quase sempre invisível. São poucas as referências aos primeiros trabalhadores que exerciam as funções técnicas da Nacional. Edmo do Vale, José Mauro, Zé Lins, Geraldo Pacidomo estão entre os pioneiros exercendo diferentes funções.
10: O próprio Edmo do Vale relembra como era o trabalho.
14: Pela quantidade de programas que nós tínhamos, a contrarregra tinha que estar permanentemente capacitada para, script na mão, reproduzir tudo aquilo que se pedia.
15: Mas dali atrás tem o operador, tem sonoplasta, tem produtor, né? É muita gente que cobre.
10: Essa é nossa colega, Rosalina Rocha da Silva e Souza, mais conhecida como Rosinha. Na emissora desde os anos 1970, ela já exerceu muitas funções.
15: Eu batia os scripts das novelas, do teatro de mistério, sabe, as crônicas. Aí, como eu tenho boa audição, aí o Carlos Leão sempre me chamava na hora da gravação para eu ficar com ele para qualquer lance de falha, alguma coisa, porque era tudo com cronômetro, né? Aí, para ele parar, porque não podia, tinha que sair tudo direitinho. Aí eu adorava.
9: Entre inúmeras contribuições para a história da Nacional, Rosalina já foi ajudante administrativo, passou pela discoteca e assessorou programas de auditório de enorme sucesso, como o do César de Alencar. Hoje, ela exerce a função de apoio à produção.
16: E na produção de estúdio...
17: Ô Rosa, Rosinha...
10: A Rádio Nacional aproveita esse episódio para agradecer e homenagear tantas e tantos profissionais cujas vozes você nunca...

0: viu, mas são fundamentais nessa nossa história.
1: Este episódio usou áudios do acervo da Empresa Brasil de Comunicação e do Museu da Imagem e do Som do Rio de Janeiro.
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2: Aí agora 10 horas 11 minutos em Brasília, vamos começar mais um Expresso Nacional. Uma viagem no tempo recordando grandes momentos da MPB. Uma programação feita para você com o melhor da música brasileira. 2 horas sem nenhum intervalo. Eu sou Milton Rocha e te faço companhia com o Expresso Nacional até o meio-dia. Na operação de áudio comigo continua ele, Thiago Coelho. Começamos com Milton Nascimento, Fé Cega, Faca Molada.

0: Você ouviu Jorge Benjor, dele mesmo, Chove Chuva. Vanessa da Mata, de Vanessa, Baú. Abrindo o bloco, Milton Nascimento. Com a participação de MPB4 em Fé Cega, Faca Molada, de Beto Guedes e Milton Nascimento.
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0: Uma seleção musical feita para você com o melhor da música brasileira. Eu trago agora Zé Ramalho, Jardim das Acácias.

0: Tivemos aí Rita Benedito de Chico Buarque, Moreno de Angola. Dois Rios de Teodoro Reis e Sebastião Reis, Repartir. Abrindo blocos, Ellie Duncan. Dela, Não Vá Ainda.
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0: Agora 10 horas 42 minutos, seguimos com o melhor da música brasileira, ouvindo Os Novos Baianos, Acabou Chorare.

0: Você ouviu Joyce de Haroldo Barbosa e Geraldo Jacques, Adeus América. Lô Borges, dele Chico Amaral, Segundo as Mornas Intenções. A primeira foi Os Novos Baianos, de Moraes Moreira e Luiz Galvão, Acabou Chorare.
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0: Uma seleção musical feita para você com o melhor da música brasileira. Eu trago agora Belchior, Velha Roupa Colorida.

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0: Você ouviu as chicas de Marcelo Yuca, Me Deixa, Lulu Santos, dele mesmo, Adivinha o Quê? A primeira foi Arlindo Cruz com a participação de Hamilton de Holanda em Herança Popular, de Arlindo Cruz e Fábio Henrique.
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0: O Expresso Nacional recebe agora os tribalistas em O Anjo da Guarda.

0: Vimos aí Roberta Sá, de Adriana Calcanhoto, Me Erra. Martinalha, de Max Viana, Itinerário. A primeira foi Seu Jorge, dele mesmo, Tive Razão.
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0: Uma seleção musical feita para você com o melhor da música brasileira. Eu trago agora Marcelo Genesi e Laura Lavieri. Felicidade.

Tivemos aí Gonzaguinha dele mesmo, Galope, Marcos Vale, de Marcos Vale, Paulo Sérgio Vale, gente. A primeira foi Marcelo Genesi, Laura Lavieri, Juntos em Felicidade, de Marcelo Genesi e Chico César. Rádio Nacional. 11h57, seguimos com Ricardo Silveira, Bom de Tocar.

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1: Meio-dia agora em Brasília. Boa tarde. Eu sou Milton Rocha e este é o Nacional Notícias com o destaque do momento. Quem costuma buscar investimentos ou serviços financeiros pela internet pode ganhar uma proteção extra contra golpes.

0: é que o governo federal e o Google Brasil fecharam uma parceria para criar um sistema de verificação de anunciantes do setor financeiro. Tatiana Alves traz os detalhes direto do Rio de Janeiro. Boa tarde, Tatiane.
1: Boa tarde, Milton. A ideia é dificultar a ação de criminosos que usam anúncios pagos para divulgar investimentos falsos em empréstimos fraudulentos, corretoras inexistentes e outros tipos de golpes que circulam na internet. Pelas novas regras, empresas que quiserem anunciar produtos financeiros no Google terão que provar que existem de fato, apresentar documentos, confirmar a identidade dos responsáveis e mostrar autorização dos órgãos reguladores para atuar no mercado. A medida segue o decreto que regulamenta o marco civil da internet e reforça a obrigação das plataformas digitais de agir para evitar a divulgação de conteúdos e anúncios fraudulentos. Na prática, o Google vai conferir informações de bancos, corretoras, seguradoras e financeiras antes de liberar a publicação dos anúncios. A empresa também vai verificar se o anunciante possui autorização de órgãos, como o Banco Central, a Comissão de Valores Mobiliários e a Superintendência de Seguros Privados. Depois dessa checagem, a empresa pode receber o selo de anunciante financeiro verificado. O acordo também prevê a criação de um cadastro oficial com informações de instituições autorizadas a fazer anúncios. O documento ainda determina que todas as etapas sigam as regras da Lei Geral de Proteção de Dados para evitar vazamentos e o uso indevido das informações.
0: Ok, Tatiana, muito obrigado pelas informações. Agora, 12:02. Esse foi o Nacional Notícias. Mais informação à 1 da tarde.
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0: Agora em Brasília, 12:03, seguimos com o melhor da música brasileira, ouvindo Flávia Bittencourt.

Você ouviu Cássia Heller de Moraes Moreira e Marisa Monte, Palavras ao Vento. Rosa Passos do Djavan Seduzir. Flávia Bittencourt de Dominguinhos e Anastácia, Eu Só Quero um Xodó. Agora 12 horas 13 minutos, seguimos com Rita Lee em Lá Vou Eu.

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1: Você ouviu Marcelo Genesi, dele mesmo, O Melhor da Vida. Alexandre Leão de Dorival Caymmi, vestido de bolero. A primeira, Rita Lee, dela e Luiz Sérgio Carlin, Lá Vou Eu.

Você ouviu Alceu Valença, dele, Vicente Barreto, Tropicana, Fagner de Cecília, Cecília Meirelles e Fagner Canteiros. A primeira foi Caetano Veloso, de Carlinhos Brown, Meia Lua Inteira. Agora, meio-dia e 42, eu trago para você Gilberto Gil, Super-Homem, a canção.

Você ouviu Adriana Calcanhoto, Délio Antônio, Cícero Pelos Ares, Gal Costa de Caetano, Odara, abrindo o bloco de Gilberto Gil, dele mesmo, Super-Homem, A Canção. 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Eu trago agora para você Paralamas do Sucesso, Me Liga.

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1: 1 da tarde agora em Brasília. Boa tarde. Eu sou Milton Rocha e esse é o Nacional Notícias com o destaque do momento. Termina hoje a Copa do Mundo. Espanha e Argentina se enfrentam às 4 da tarde pelo título do Mundial deste ano. E ontem, num jogo eletrizante, a Inglaterra levou o terceiro lugar. Os detalhes com André Luiz Mendes.
2: Num jogão com 10 gols, a Inglaterra venceu a França por 6-4, mas com susto. A Inglaterra terminou o primeiro tempo vencendo por 4-0. Na metade do segundo tempo, a França reagiu e fez 3 gols e por muito pouco não teve duas grandes chances de até empatar a partida. Mas, com as duas equipes jogando completamente abertas, as oportunidades foram melhores, aproveitadas pela seleção inglesa, com destaque para o atacante inglês, Saka, que fez 3 gols. Outro destaque foi para o francês, Kylian Mbappé, que com os 2 gols que marcou, entrou para a história como o maior artilheiro das Copas com 22 gols em 3 mundiais e assumiu a artilharia desta Copa do Mundo com 10 gols, ultrapassando Messi. Já está tudo pronto para a decisão da Copa entre Espanha e Argentina daqui a pouco, 4 da tarde, no estádio de New Jersey. Um confronto que não acontece há 60 anos. O último encontro foi na Copa de 66, Argentina na fase de grupo.

0: bicampeonato. Já a Argentina, atual campeã mundial, vai para sua segunda final de Copa seguida e luta pelo atual tetracampeonato. Times praticamente definidos, a Espanha de Simon, Pedro Porro, Laporte, Cubarsi, Cucurella, Rodri, Fabián Ruiz e Dani Olmo, Lamine Yamal, Alex Baena e Oyarzabal. A equipe da Argentina, Martínez, Molina, Romero, Lisandro Martínez e Tagliafico, Paredes, Depou, Enzo Fernandes e McAllister, Lionel Messi e Julian Álvarez. O árbitro será esloveno Lavko Vintić, da equipe de esportes da Rádio Nacional, André Luiz Mendes.
1: Esse foi o Nacional Notícias. Mais informações às 14h.

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2: Agora em Brasília, 1:03. Muito boa tarde, muito obrigado pela sua companhia. Seguimos com o melhor da música brasileira, ouvindo agora Maria Rita, Agora Só Falta Você.

Muito bem, ouvimos Fagner e Zé Ramalho, de Zé Ramalho a Terceira Lâmina. Clara Nunes e João Bosco juntos em Nação, de João Bosco, Aldir Blanc e Paulo Emílio. Abrindo o bloco, Tulipa Ruiz, dela e Gustavo Ruiz, Tu. Seguimos com o melhor da música brasileira, ouvindo agora Jorge Benjó e Caetano Veloso, Ive Brucel.

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1: 14:00 PM, pelo horário de Brasília, eu sou Sheila Noleto e este é o Nacional Notícias com um destaque do momento. Atenção para os moradores da cidade de São Paulo. Campanha de vacinação contra sarampo e gripe chega às estações de trem na segunda-feira, amanhã. Tatiana Alves traz os detalhes dessa mobilização para a gente. Tatiana, boa tarde.
2: Boa tarde, Sheila. Boa tarde para os nossos ouvintes. Quem passar por algumas das estações de trem da cidade de São Paulo nesta segunda-feira vai poder aproveitar a viagem para colocar a vacinação em dia. Das 9:00 AM às 16:00 PM, equipes de saúde estarão nos locais aplicando gratuitamente imunizantes contra o sarampo e a gripe. Serão oferecidas a vacina SPR, conhecida como a tríplice viral, que protege contra sarampo, caxumba e rubéola, e também a dose contra a influenza, vírus responsável pela gripe. A ação acontece nas estações Comendador Ermelino, em Itaim Paulista e São Miguel Paulista, da linha 12 Safira, e também em Guaianazes, na linha 11 Coral. A ideia é facilitar o acesso da população às vacinas, aproveitando o movimento diário de passageiros nas estações. Reportando, a vacinação será realizada das 9:00 AM às 16:00 PM. Vacina.
1: Obrigada, Tatiana Alves. Lembrando também, quem for verificar a situação da vacinação, precisa levar um documento de identidade e a caderneta de vacinação, se tiver. Outras notícias às 15:00 PM.

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1: Olá, a partir de agora na locução eu, Marli Arboleia, trabalhos técnicos, Jaime Batista. É um prazer ter a sua companhia aqui na Rádio Nacional. A gente ouve Rita Benedito, de Jorge Benjor, Santa Clara Clareou.

0: Lenine Marcos Suzano, de Lenine Braulio Tavares, acredite ou não. Teve também Ednardo dele, Pavão Misterioso.
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0: Lô Borges, de Lô e Márcio Borges, tudo que você podia ser.

0: Tiago York, de Duda Rodrigues e Tiago York, Saudade Boa. Geraldo Azevedo, de Vital Farias, Ai Que Saudade Doce.
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0: Aline Calisto, de Afonsinho, Enfeitiçado.

0: Maria Bethânia, de Gonzaguinha, Maravilha. Marisa Monte, de Jorge Benjor, Balança Pema.
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0: Tavito e Clarice Grova, de Tavito e Neia Zambuja, Aquele Beijo.

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1: Agora em Brasília, são 3 horas da tarde. Muito boa tarde para você. Eu sou Sheila Noleto e este é o Nacional Notícias com o destaque do momento. Nos Estados Unidos, começou a cerimônia de encerramento da Copa do Mundo, em que Espanha e Argentina vão disputar o título de campeão desse ano. Mas aqui no Brasil, a gente já fala de Copa do Mundo Feminina, que vai acontecer aqui em terras brasileiras no ano que vem. Evento que, segundo um estudo da FGV Projetos, deve impulsionar a economia brasileira. Esse levantamento aponta que o torneio tem potencial para movimentar cerca de 8 bilhões e 800 milhões de reais no país. Mais detalhes com a Tatiana Alves, que participa agora ao vivo, direto do Rio de Janeiro. Boa tarde, Tati.
2: Boa tarde, Sheila. Boa tarde aos nossos ouvintes. Além da movimentação financeira, a competição pode acrescentar 3 bilhões e 800 milhões de reais ao Produto Interno Bruto Brasileiro. A previsão é que sejam gerados mais de 33 mil empregos, entre vagas diretas e indiretas, além de 4 bilhões e meio de reais em renda para trabalhadores e empresas. A estimativa é que cerca de 2 milhões de pessoas, entre turistas e moradores, acompanhem o torneio. Esse público deve injetar cerca de 4 bilhões e 700 milhões de reais na economia, fortalecendo setores como hotelaria, transporte, alimentação e comércio. A FIFA prevê um orçamento de 800 milhões de dólares para o Mundial. Esse valor, aproximadamente mais de 2 bilhões de reais, devem ser aplicados diretamente no Brasil, em áreas como logística,

0: segurança, saúde e transmissão dos jogos. O estudo também destaca o potencial do turismo feminino. Dados da Embratur mostram que quase metade dos visitantes estrangeiros que chegam ao Brasil são mulheres. Elas costumam ficar mais tempo no país e gastar principalmente com passeios, compras, gastronomia e atividades culturais, beneficiando especialmente pequenos e médios negócios. Outro dado do levantamento é que a seleção brasileira feminina tem aprovação de 73% da população.
1: Obrigada, Tatiana. Também estou aprovando essa seleção, hein? Acho que vai dar bom. Esse foi o Nacional Notícias, que volta amanhã. Um bom finzinho de domingo para você. Tchau, tchau.
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2: Olá, a partir de agora na locução, eu, Marli Arboleia, trabalhos técnicos, Jaime Batista. É um grande prazer ter a sua companhia aqui na Rádio Nacional. A gente começa com Marina Lima, de Cazuza e Frejá, Ideologia.

Djavan, música dele, Seduzir. Xangai, de Hélio Contreiras, Estampas Eucalolo.

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Alceu Valença, dele, Vicente Barreto, Tropicana, João Bosco, de Bosco e Blank, Kid Cavaquinho. Gilberto Gil, de Gil, Seu Olhar.

Duda Beach, Nando Reis, de Nando Reis, o segundo sol. Cláudio Zoli, de Hildon, na sombra de uma árvore. Martinália, de Noel Rosa, e Vadico, Feitiço da Vida.

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1: Milton Nascimento, de Chico Buarque, Brejo da Cruz.

Você ouviu Luiz Melodia, de Melodia e Ricardo Augusto, Bate Verão. Antes teve Zizi Posse, de Sérgio Sampaio, Meu Pobre Blues. 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Cazuza, dele Renato Ladeira, faz parte do Meu Show.

Maria Rita, de Arlindo Cruz, Fred Camacho e Marcelinho Moreira, Rumo ao Infinito. Antes teve Paulinho Mosca, de Mosca, O Jardim do Silêncio. 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Ira e Samuel Rosa, de Edgar Escandurra e Gaspa, Tarde Vazia.

Cássia Heller, de Zé Ramalho, Vila do Sossego. Flávia Bittencourt, Abri a Porta, de Dominguinhos e Gilberto Gil. 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Pepeu Gomes, dele, Baby do Brasil, Deusa do Amor.

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1: Gal Costa e Caetano Veloso, de Jorge Benjor,

0: Zé Ramalho, de Zé Ramalho, Banquete de Signos. Céu, de Céu, Cangote.
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0: Secos e Molhados, de João Ricardo e Lully, Fala.

0: Chico César dele, Mama África. Os Novos Baianos de Assis Valente, Brasil Pandeiro.
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0: Vanessa da Mata, dela, Baú.

foi Lenine, dele Braulio Tavares virou areia. Nós quatro, de Jorge Maltner e Nelson Jacobina, Maracatu Atômico. Marina Lima, de Erasmo e Roberto, mesmo que seja eu.

0: Ouvimos Nilce Carvalho, de Monsueto Menezes, João Vieira e Nilo Chagas, Lamento da Lavadeira. Também Criolo, de Genival Cassiano e Silvio Rochael, Primavera. 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Wilson Simonal, de Carlos Imperial, Nem Vem Que Não Tem.
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1: Ivan Lins, Ivan Lins e Vitor Martins, de Norá, de Norá.

Amanda Magalhães, música dela, O Amor Te Dá. Casuarina e Tereza Cristina, de Candeia, Dia de Graça. Tim Maia, de Carlos Imperial e Tim Cristina.

Valéria Oliveira, de Luiz Gonzaga e Zé Dantas, em Balança. Na Ozete, de Luiz Tati, Capitu. Geraldo Azevedo, de Fausto Nilo e Geraldo, é Brincadeira.

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0: Vaz. Valeu, rapaziada. Uma boa noite pra todos. Fiquem com Deus, muita paz pra todo mundo.
1: Simone de Cleiton Ramil e Cledir Ramil, Toquitu.

0: Djavan, música dele, Lilás. Roberta Campos, de Roberta e Luiz Caldas, É Natural.
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0: Marco Ribas, dele, Aristoporindé.

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3: Gilberto Gil, de Gil Capinã e Torquato Neto, Soy Louco por Ti, América.

Tim Maia, de Michael e Gilson, descobridor dos sete mares. Chico Sainz e Nação Zumbi, de Chico, A Cidade. Elba Ramalho, de Vital Farias, Veja.

0: Adriana Calcanhoto, dela e Antônio Cícero pelos ares. Beto Guedes, de Meredith Wilson e Ronaldo Bastos, Quando Te Vi.
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0: Raul Seixas, dele Paulo Coelho, Cowboy Fora da Lei.

0: Marisa Monte, de Rita Lee, Doce Vampiro. Também Lulu Santos, dele, Toda Forma de Amor.
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0: Maria Rita, de Davi Moraes, Fred Camacho e Marcelinho Moreira, Cutuca.

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0: linha, bordão que a gente gosta de usar na comunicação, é preciso pensar primeiro em quem faz o quê para essa engrenagem funcionar e a magia do rádio acontecer.
1: Olá, eu sou o Jailton Sodré, formado em Rádio e TV pela Universidade Federal do Maranhão. Atuo na área do áudio há mais de 20 anos. Desde março de 2015, faço parte da EBC como sonoplasta.
2: Você ainda não tinha escutado a voz do Jailton nesse rádio documentário. Mas toda essa história que você está ouvindo em cada episódio, com vinhetas, trilhas, costuras cirúrgicas entre as nossas locuções e os áudios históricos e de entrevistas, efeitos especiais, nada disso existiria sem o nosso colega.
1: Quando eu leio o roteiro e começo a montar o material bruto, minha mente já começa a trabalhar, já começa a buscar trilhas que remetam à época, ao tema abordado. A partir daí eu procuro fazer com que cada som escolhido transmita uma emoção, desperte uma lembrança ou direcione a atenção do ouvinte para aquilo que está sendo contado. No final das contas, o meu objetivo é que o som ajude a contar essa história da forma mais viva e emocionante possível. Fazer com que o ouvinte feche os olhos e se transporte para aquela época.
0: Agora, imagina todo esse trabalho sem os recursos digitais que nós temos hoje. É importante lembrar que nos anos 1940, o rádio era um veículo de comunicação relativamente novo no país, com 2 décadas de atuação. Nesse meio tempo, foi preciso aprimorar na prática.
2: E para os ambiciosos projetos da Nacional, de unir o país pelas ondas do rádio, era preciso ter os melhores. Contra regras,

0: produtores. Os nomes variavam e as funções muitas vezes se confundiam na emissora.
1: Para a gente entender melhor esse cenário, é importante retomar um personagem que nós já citamos aqui e que também vai ser fundamental para o desenvolvimento da técnica relacionada ao rádio: almirante.
0: Henrique Forés Domingues modifica o jeito de fazer programas e as inovações vão exigir mais das equipes. Quem conta é o pesquisador Ricardo Cravo Albim, durante um depoimento histórico do próprio almirante, gravado pelo Museu da Imagem e do Som do Rio de Janeiro.
2: Porque até ali, acabaram de ouvir e ouvirão a seguir. Era questão da música só. O programa montado que ele fez, então, incluía a música, a palavra, esquetes, música a propósito sobre o que estava sendo dito, radioteatro, narração, ruídos, técnica de contra-regra, enfim, era uma coisa completamente diferente mesmo.
3: O nosso auditório vai se transformar em uma possante base aérea. Vamos soltar 50 aviões de papel e dentro de um deles estará um comprovante de um cheque de 300 cruzeiros. Atenção, auditório! Revistem bem os aviões, que eles já estão se preparando para levantar voo. Atenção, senhores aviadores, levantar voo! Senhores ouvintes, é uma cena formidável. Os aviões voam e o público delira em volta dos aviões.
1: O voo dos aviões, no programa Rua 42, apresentado por Manuel Barcelos no auditório da Nacional, só foi possível com a ajuda de pelo menos um sonoplasta e um contra-regra.
0: Um trabalho nada silencioso, mas quase sempre invisível. São poucas as referências aos primeiros trabalhadores que exerciam as funções técnicas da Nacional. Edmo do Vale, José Mauro, Zé Lins, Geraldo Pacidomo estão entre os pioneiros exercendo diferentes funções.
1: O próprio Edmo do Vale relembra como era o trabalho.
4: Pela quantidade de programas que nós tínhamos, a contrarregra tinha que estar permanentemente capacitada para, script na mão, reproduzir tudo aquilo que se pedia.
5: Mas dali atrás tem o operador, tem sonoplasta, tem produtor, né? É muita gente que cobre.
1: Essa é nossa colega, Rosalina Rocha da Silva e Souza, mais conhecida como Rosinha. Na emissora desde os anos 1970, ela já exerceu muitas funções.
5: Eu batia os scripts das novelas, do teatro de mistério, sabe, as crônicas. Aí, como eu tenho boa audição, aí o Carlos Leão sempre me chamava na hora da gravação para eu ficar com ele para qualquer lance de falha, alguma coisa, porque era tudo com cronômetro, né? Aí, para ele parar, porque não podia, tinha que sair tudo direitinho. Aí eu adorava.
0: Entre inúmeras contribuições para a história da Nacional, Rosalina já foi ajudante administrativo, passou pela discoteca e assessorou programas de auditório de enorme sucesso, como o do César de Alencar. Hoje, ela exerce a função de apoio à produção.
6: E na produção de estúdio...
7: Ô Rosa, Rosinha...
1: A Rádio Nacional aproveita esse episódio para agradecer e homenagear tantas e tantos profissionais cujas vozes você nunca ouviu, mas são fundamentais nessa nossa história.
0: Este episódio usou áudios do acervo da Empresa Brasil de Comunicação e do Museu da Imagem e do Som do Rio de Janeiro.
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1: Olá, seja muito bem-vindo à Nacional, você que sintonizou o seu rádio agora em Brasília, São Paulo, Recife, Rio de Janeiro e também em São Luís do Maranhão. Eu sou Milton Rocha e apresento para você a programação musical de Leila Sena. Hoje começamos com Alceu Valença.

Você ouviu Titãs de Nando Reis e Sérgio Brito, Marvin, Jorge Benjor dele mesmo, Chove Chuva, e abrindo o bloco ao seu Valença, de Alceu e Vicente Barreto, Tropicana. 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Eu trago agora para você na Nacional Chico César.

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Ouvimos a Melinha de Geraldo Azevedo, Dia Branco. Antes, Gal Costa e Zé Cabaleiro juntos em Vapor Barato, de Jades Macalé e o Wally Salomão. Vamos ouvir agora Márcia Castro, de Lucas Santana e Guia Mabis, Partículas de

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2: Muito bem, estamos de volta na Nacional com o melhor da música brasileira. Você vai ouvir Marisa Monte.